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4: Da saúde na Igreja Matriz. Às 19h30, missa na Comunidade São José Barra Grande. Dia 14, sexta-feira, às 19h30, missa na Comunidade Nossa Senhora da Saúde, linha 13. Dia 15, sábado, às 10h30, missa na Comunidade Nossa Senhora dos Navegantes. Às 14 horas, encontro de coroinhas em André da Rocha. Às 14 horas, catequese batismal na sala de reuniões paroquial. Às 17 horas, missa na comunidade Santa Catarina. Às 18h30, missa e batizados na Igreja Matriz. Dia 16, domingo, às 9 horas, missa na Igreja Matriz. Às 10h30, missa e festa em honra a São Roque, na comunidade São José Cascais. Às 17 horas, terço dos amigos na fé na gruta. Irmãos e irmãs, com alegria nos reunimos para celebrar a Eucaristia neste dia do Senhor. Hoje rendemos graças pelo dom dos pais. Celebramos o mês vocacional e vivemos a Semana Nacional da Família, recordando que Deus continua chamando cada pessoa a viver sua vocação com amor, generosidade e fidelidade. Que esta celebração fortaleça nossas famílias, ilumine nossos pais e renove em todos nós o desejo de servir ao Senhor com um coração confiante e disponível. Acompanhemos a procissão de entrada cantando.
5: Número 203.

0: 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Eis-me aqui, Senhor.
1: Em nome do Pai, do Filho e do Espírito Santo.
2: Amém.
1: O Senhor que encaminha nossos corações para o amor de Deus e a constância de Cristo, estejam sempre convosco.
2: Bendito seja Deus que nos reuniu no amor de Cristo.
1: Agosto, mês vocacional. A Igreja no Brasil celebra a vocação que todos nós recebemos de Deus e refletimos sobre este tema: comunidades vocacionais, encontro, testemunho e missão. Na nossa diocese, em todas as igrejas, sábados e domingos, onde tem celebração da palavra ou da Eucaristia, as comunidades rezam pedindo santas vocações para a vida sacerdotal, também para a vida familiar, vida religiosa, vocações leigas para os serviços das nossas comunidades. Contemplando o rosto de Maria, vamos rezar juntos assim: Ave Maria, cheia de graça, o Senhor é convosco. Bendita sois vós entre as mulheres, e bendito é o fruto do vosso ventre, Jesus. Santa Maria, Mãe de Deus, rogai por nós, pecadores, agora e na hora de nossa morte. Amém. Ave Maria, cheia de graça, o Senhor é convosco. Bendita sois vós entre as mulheres, e bendito é o fruto do vosso ventre, Jesus. Santa Maria, Mãe de Deus, rogai por nós, pecadores, agora e na hora de nossa morte. Amém. Ave Maria, cheia de graça, o Senhor é convosco. Bendita sois vós entre as mulheres, e bendito é o fruto do vosso ventre, Jesus. Santa Maria, Mãe de Deus, rogai por nós, pecadores, agora e na hora de nossa morte. Amém. Jesus nos ensinou a rezar ao Pai pedindo vocações. Ele disse: a messe é grande, os trabalhadores são poucos. Pedi ao Senhor da messe que mande trabalhadores para a messe. Por isso nós queremos também rezar juntos a oração que o Papa Paulo VI nos ensinou a rezar. Jesus, Mestre Divino, que chamaste os apóstolos a vos seguirem, continuai a passar pelos nossos caminhos, pelas nossas famílias, pelas nossas escolas, e continuai a repetir o convite a muitos de nossos jovens. Dai coragem às pessoas convidadas, dai força para que vos sejam fiéis, como apóstolos leigos, como sacerdotes, como religiosos e religiosas, para o bem do povo de Deus e de toda a humanidade. Amém. E que nossos pais sejam abençoados por Deus, iluminados em sua vocação. Comecemos então agora juntos pedindo que Deus nos perdoe para celebrarmos dignamente os mistérios da nossa fé. Senhor, que oferecestes o vosso perdão a Pedro arrependido, tende piedade de nós.
2: Senhor, tende piedade de nós.
1: Cristo, que prometestes o paraíso ao bom ladrão arrependido, tende piedade de nós.
2: Cristo, tende piedade de nós.
1: Senhor, que acolheis toda pessoa que confia em vossa misericórdia, tende piedade de nós.
2: Senhor, tende piedade de nós.
1: Deus Todo-Poderoso, tenha compaixão de nós, perdoe nossos pecados e nos conduza à vida eterna.
2: Amém. Com alegria elevemos nosso louvor ao Deus da vida, que jamais abandona seu povo e continua realizando maravilhas entre nós. Entoemos o glória com fé e gratidão.
3: Número 63.

0: Rezemos. Deus misericordioso, a quem os inspirados pelo Espírito Santo ousamos chamar de Pai, fazei crescer em nossos corações o espírito de adoção filial para merecermos entrar um dia na posse da herança prometida por nosso Senhor Jesus Cristo, vosso Filho, que é Deus e convosco vive e reina na unidade do Espírito Santo por todos os séculos dos séculos.
1: Amém. A palavra de Deus fortalece nossa esperança, sustenta nossa caminhada e nos convida a confiar sempre na presença amorosa do Senhor. Abramos o coração para acolher sua mensagem.
2: Do primeiro livro dos Reis. Naqueles dias, ao chegar ao Horebe, o monte de Deus, o profeta Elias entrou numa gruta onde passou a noite. E eis que a palavra do Senhor lhe foi dirigida nesses termos: sai e permanece sobre o monte diante do Senhor, porque o Senhor vai passar. Antes do Senhor, porém, veio um vento impetuoso e forte, que desfazia as montanhas e quebrava os rochedos. Mas o Senhor não estava no vento. Depois do vento, houve um terremoto, mas o Senhor não estava no terremoto. Passando o terremoto, veio um fogo, mas o Senhor não estava no fogo. E depois do fogo, ouviu-se um murmúrio de uma leve brisa. Ouvindo isso, Elias cobriu o rosto com o manto, saiu e pôs-se à entrada da gruta. Palavra do Senhor.
3: Graças a Deus.
4: Mostrai-nos, ó Senhor, vossa bondade, e a vossa salvação nos concedei.
3: Todos. Mostrai-nos.

Quero ouvir o que o Senhor irá falar. É a paz que Ele vai anunciar. Está perto a salvação dos que o temem, e a glória habitará em nossa terra.

A verdade e o amor se encontrarão. A justiça e a paz se abraçarão. Da terra brotará a fidelidade, e a justiça olhará dos altos céus.

O Senhor nos dará tudo o que é bom, e a nossa terra nos dará suas colheitas. A justiça andará na sua frente, e a salvação há de seguir os passos seus.

0: Leitura da carta de São Paulo aos Romanos. Irmãos, não estou mentindo, mas em Cristo digo a verdade, apoiado no testemunho do Espírito Santo e da minha consciência. Tenho no coração uma grande tristeza e uma dor contínua, a ponto de desejar ser eu mesmo segregado por Cristo, em favor dos meus irmãos e os da minha raça. Eles são israelitas. A eles pertence a filiação adotiva, a glória, a aliança, as leis, o culto, as promessas e também os patriarcas. Dele é que descendente, quando a sua humanidade, Cristo, o qual está acima de todos. Deus bendito para sempre. Amém. Palavras do Senhor.
1: Graças a Deus. Em pé, aclamemos o Santo Evangelho.

0: O Senhor esteja convosco.
1: Ele está no meio de nós.
0: Proclamação da Boa Nova do Senhor Jesus, escrita por São Mateus.
1: Glória a vós, Senhor.
0: Depois da multiplicação dos pães, Jesus mandou que os discípulos entrassem na barca e seguissem à sua frente para o outro lado do mar, enquanto ele despediria as multidões. Depois de despedi-las, Jesus subiu ao monte para orar a sós. Ao chegar à noite, Jesus continuava ali, sozinho. A barca, porém, já longe da terra, era agitada pelas ondas, pois o vento era contrário. Pelas 3 horas da manhã, Jesus veio até os discípulos andando sobre o mar. Quando os discípulos o avistaram andando sobre o mar, ficaram apavorados e disseram: "É um fantasma!" E gritaram de medo. Porém Jesus logo lhes disse: "Coragem, sou eu, não tenhais medo." Então Pedro lhe disse: "Senhor, se és tu, manda-me ir ao teu encontro caminhando sobre a água." E Jesus respondeu: "Vem." Pedro desceu da barca e começou a andar sobre a água, em direção a Jesus. Mas quando sentiu o vento, ficou com medo e, começando a afundar, gritou: "Senhor, salva-me!" Jesus logo estendeu a mão, segurou Pedro e lhe disse: "Homem fraco na fé, por que duvidaste?" Assim que subiram no barco, o vento se acalmou. Os que estavam no barco prostraram-se diante dele, dizendo: "Verdadeiramente, tu és o Filho de Deus." Palavra da salvação.
1: Glória a vós, Senhor.
0: Queridos irmãos e irmãs, quem de nós nunca sonhou ou imaginou ver com os próprios olhos Deus? Certamente muitos gostariam de ter um contato bem próximo com Deus nosso Senhor. Mas onde nós podemos encontrá-lo? Onde está Deus? A liturgia da missa de hoje nos revela como Deus, ele se revela a nós. Em dois acontecimentos, dois fatos, dois exemplos muito bonitos, significativos. O primeiro exemplo se dá com o profeta Elias. Elias que tinha acusado o rei Acabe e a rainha Jezabel de introduzir adoração a um deus pagão, o deus Baal, um deus pagão. E o profeta Elias, ele vai e denuncia isto. E depois ele tem um conflito muito grande com os profetas deste deus, o deus Baal, o deus de Acabe e o deus de Jezabel. Eles tiveram um conflito grande e Elias, ele eliminou, matou todos os profetas do deus Baal. E ali começa uma perseguição muito grande. A rainha Jezabel promete, dizendo que Elias deveria morrer do mesmo jeito que os profetas do deus dela tinham morrido. Então ele começa a fugir, ele foge para um lugar bem distante, ele procura o monte Horeb. Horeb é o monte onde Moisés, ele recebeu as tábuas da lei, os 10 mandamentos. E naquela montanha de Horeb, ele se esconde numa gruta e diz: "Eu quero me encontrar com este Deus, o meu Deus, o Deus Javé. Preciso acertar as contas porque ele me colocou nesta fria. Estou sendo perseguido por ser profeta dele." E diz então que ele ouve uma voz que diz: "Elias, sai da gruta." E daí ele sai sai da gruta porque Deus ele vai se apresentar a ti. E de repente um vento muito forte que faz tremer as pedras, as rochas da montanha. E Elias imagina que Deus vai aparecer nesta ventania forte e nada de Deus se apresentar. Depois um terremoto muito forte, e daí ele imagina, Deus vai aparecer neste terremoto e nada de Deus aparecer. Depois chamas de fogo muito fortes e altas, e aí sim ele diz, agora tenho certeza, porque o fogo é sinal das manifestações de Deus. E nem ali Deus se manifestou a Elias. E de repente sopra no monte uma brisa leve, uma brisa mansa. E ali então Deus se manifesta a Elias. E ali então eles acertam as contas, eles conversam, e o Deus Javé então convence de que ele deve continuar a missão, porque ele estaria sempre com Elias. Então isto mostra como que Deus geralmente se manifesta nas coisas humildes, nas coisas simples, na interioridade do coração, longe do barulho, do ruído. É preciso a gente dar tempo para o coração da gente. A oração nos mostra Deus na vida. Aí podemos ter o contato com o nosso Deus. O segundo exemplo, então, é o episódio da tempestade, o evangelho que nós acabamos de ouvir. Não só na brisa mansa Deus se manifesta, mas também nas tempestades da nossa vida. Diz que depois da multiplicação dos pães, Jesus manda os discípulos atravessarem o mar da Galileia, o lago de Tiberíades, enquanto ele despediria a multidão. E ele sobe no monte para descansar. Ele descansa orando, rezando, na intimidade com Deus nosso Senhor. Pela noite, a noite adentro, o vento ainda soprando, e a barca não avança para atravessar o lago, porque o vento é contrário. Então Jesus vai ao encontro deles, e quando eles o avistam, imaginam, confundem ele, dizendo, é um fantasma. E nosso Senhor, então, acalma eles, dizendo, coragem, sou eu, não tenhais medo. E Pedro, então, desafia Jesus, dizendo, se és tu, manda-me caminhar sobre a água. E Jesus parece que aceita o desafio, dizendo, vem. E Pedro sai da barca, começa a caminhar sobre a água, e porque ele percebe o vento forte, fica com medo e começa a afundar. E Jesus logo estende a mão a Pedro e diz a ele, por que duvidaste, homem de pouca fé? E depois, quando eles entram na barca, o vento se acalma. E então os discípulos se prostram diante de Jesus e fazem esta profissão de fé. Verdadeiramente, tu és o Filho de Deus. Então, como é que podemos atualizar este episódio, este fato do Evangelho que ouvimos? Quem é essa barca? Esta barca é a nossa comunidade. É a minha família, é a sua família. Nós estamos dentro desta barca. Dentro dela somos vocacionados, chamados, e somos enviados em missão. De noite e de dia, a barca, neste caso aqui, está atravessando o mar de noite. A noite que representa a escuridão, as trevas. Muitas vezes nós nos encontramos nesta situação de escuridão. Não sabemos por onde andar. Não temos segurança no caminho. O mar também está agitado. a nossa barca, a igreja, a nossa família, as nossas vidas também são agitadas por ondas altas, representam as resistências ao projeto de Jesus, o vento contrário também às hostilidades que o mundo ele nos oferece. Então o episódio ele quer refletir a fragilidade da fé dos discípulos, a nossa fragilidade muitas vezes. Somos nós os discípulos que seguem Jesus e muitas vezes, é bom lembrar, dizer isso, seguimos Jesus decididos, confiantes, mas às vezes nós nos deixamos abalar por perseguições, por sofrimentos, por dificuldades. Então dá a impressão que o barco começa a afundar, submergir no mar agitado da vida. No entanto, Deus, nosso Senhor, está sempre ao nosso lado. E sempre que preciso, Ele nos estende a mão e Ele nos sustenta. Então, o Evangelho de hoje é o Evangelho vivo da nossa vida. Esse barco somos nós. Tenhamos sempre confiança de que Jesus está sempre ao nosso lado e também nos dizendo assim: coragem, sou eu, não tenhais medo. E quando nós deixamos Jesus entrar na barca, então percebemos que as ondas, elas param, e a nossa viagem na vida, a nossa missão, ela continua. Tem um canto muito bonito que nós cantamos com frequência, é um pouco antigo, mas muito bonito e significativo. Certamente ele nasceu deste fato do Evangelho, é aquele canto: se as águas do mar da vida quiserem te afogar. Vamos ficar de pé e vamos juntos todos cantar este canto.

0: Creio em Deus Pai, Todo-Poderoso, Criador do céu e da terra, e em Jesus Cristo, seu único Filho, nosso Senhor, que foi concebido pelo poder do Espírito Santo, nasceu da Virgem Maria, padeceu sob Pôncio Pilatos, foi crucificado, morto e sepultado, desceu à mansão dos mortos, ressuscitou ao terceiro dia, subiu aos céus, está sentado à direita de Deus Pai Todo-Poderoso, donde há de vir a julgar os vivos e os mortos. Creio no Espírito Santo, na Santa Igreja Católica, na comunhão dos santos, na remissão dos pecados, na ressurreição da carne, na vida eterna. Amém. Irmãs e irmãos, elevemos com confiança nossas preces ao Senhor, que nunca abandona os seus filhos, e a cada pedido rezemos assim: abençoai, Senhor, o vosso povo.
1: Abençoai, Senhor, o vosso povo.
2: Fortalecei a vossa igreja, o Santo Padre, os bispos, sacerdotes, diáconos, religiosos e religiosas, para que, sustentados pela força do Evangelho, conduzam o vosso povo com fidelidade, esperança e amor, rezemos.
0: Abençoai, Senhor, o vosso povo.
2: Iluminai nossa sociedade, para que encontre caminhos de diálogo, justiça e reconciliação, vencendo as guerras, a violência, o ódio e toda forma de desrespeito à dignidade humana, rezemos.
0: Abençoai, Senhor, o vosso povo.
2: Abençoai todas as famílias de nossa comunidade. Fortalecei os lares no amor, na fé e na união, para que sejam verdadeiras escolas de fraternidade e berço de novas vocações, rezemos.
0: Abençoai, Senhor, o vosso povo.
2: Olhai com bondade para aqueles que vivem à margem da sociedade, os pobres, desempregados, moradores de rua, dependentes químicos, migrantes, encarcerados, idosos abandonados e todos os que perderam a esperança, que encontrem acolhida, respeito e novas oportunidades de vida, rezemos.
0: Abençoai, Senhor, o vosso povo.
2: Recebei em vosso reino os pais falecidos desta semana e todos os nossos irmãos e irmãs que partiram desta vida. Concedei-lhes o descanso eterno e confortai aqueles que sentem a saudade, rezemos.
0: Abençoai, Senhor, o vosso povo. Abençoai, Senhor, também todos os nossos pais, os que estão conosco celebrando esta missa aqui na Igreja Matriz, os que também nos acompanham através da rádio. Dai a eles um coração santo, a graça da sabedoria e também da inteligência no relacionamento com os seus familiares. Rezemos. Abençoai, Senhor, o nosso povo. E cantemos também juntos: ilumina, ilumina os nossos pais.

0: Rezemos para que a nossa oferta seja aceita por Deus Pai Todo-Poderoso. Receba, Senhor, por duas mãos este sacrifício, para a glória do seu nome, para o nosso bem e de toda a Santa Igreja. Bendito sejais, Senhor Deus do Universo, pelo pão e pelo vinho, que recebemos de vossa bondade, fruto da videira e do trabalho humano, que agora vos apresentamos e para nós se vai tornar o pão e o vinho da salvação. Bendito seja Deus para sempre. O Senhor esteja convosco.
1: Ele está no meio de nós.
0: Corações ao alto.
1: O nosso coração está em Deus.
0: Demos graças ao Senhor nosso Deus.
1: É nosso dever e nossa salvação.
0: É justo e nos faz todos ser mais santos, louvar a vós, ó Pai, no mundo inteiro, de dia e de noite, agradecendo com Cristo o vosso Filho e nosso irmão. É Ele o sacerdote verdadeiro que sempre se oferece por nós todos, mandando que se faça a mesma coisa que fez naquela ceia derradeira. Por isso aqui estamos reunidos, louvando e agradecendo com alegria, juntando nossa voz à voz dos anjos e dos santos, para cantar a uma só voz.

0: Ó Pai, vós que sempre quisestes ficar muito perto de nós, vivendo conosco no Cristo e falando conosco por Ele, mandai o vosso Espírito Santo, a fim de que as nossas ofertas se mudem no corpo e no sangue de nosso Senhor Jesus Cristo.
1: Mandai o vosso Espírito Santo.
0: Na noite em que ia ser entregue, sendo com os seus apóstolos, Jesus tomou o pão em suas mãos, olhou para o céu e deu graças. Partiu o pão e o deu aos discípulos, dizendo: tomai todos e comei, isto é o meu corpo que será entregue por vós. Do mesmo modo, no final da ceia, tomou nas mãos o cálice com o vinho, deu graças novamente, o abençoou e deu aos discípulos, dizendo: tomai todos e bebei. Este é o cálice do meu sangue, o sangue da nova e eterna aliança, que será derramado por vós e por todos para a remissão dos pecados. Fazei isto em memória de mim. Mistério da fé.
1: Toda vez que comemos deste pão, toda vez que bebemos deste vinho, recordamos a paixão de Jesus Cristo
0: e ficamos esperando a sua vinda. Recordamos, ó Pai, neste momento a paixão de Jesus nosso Senhor, sua ressurreição e ascensão. Nós queremos a vós oferecer este pão que alimenta e que dá vida, este vinho que nos salva e dá coragem.
1: Recebei, ó Senhor, a nossa oferta.
0: E quando recebermos pão e vinho, o corpo e o sangue dele oferecidos, o Espírito nos una num só corpo para sermos um só povo em seu amor.
1: O Espírito nos una num só corpo.
0: Protegei a vossa igreja que caminha nas estradas do mundo rumo aos céus, cada dia renovando a esperança de chegar junto a vós na vossa paz.
1: Caminhamos na estrada de Jesus.
0: Dai ao vosso servo Papa Leão ser bem firme na fé e na caridade, e a José, que é bispo desta igreja, muita luz para guiar o seu rebanho.
1: Lembrai-vos, ó Pai, da vossa igreja.
0: Esperamos entrar na vida eterna com Maria, Mãe de Deus e da igreja, os apóstolos e todos os que na vida souberam amar Cristo e seus irmãos.
1: Esperamos entrar na vida eterna.
0: Abri as portas da vossa misericórdia aos que chamastes para outra vida. Acolhei-os junto a vós, bem felizes, no reino que para todos preparastes.
1: A todos dai a luz que não se apaga.
0: E nesta hora vamos lembrar os nossos pais já falecidos. Cada um no silêncio pronuncie o nome de seu pai falecido e peça a Deus por eles. E a todos nós aqui reunidos, que somos vosso povo santo e pecador, dai-nos a graça de participar do vosso reino, que também é nosso. Por Cristo, com Cristo e em Cristo, a vós, Deus Pai Todo-Poderoso, na unidade do Espírito Santo, toda a honra e toda a glória, por todos os séculos dos séculos.
1: Amém.
0: Rezemos por nossos pais, com muita confiança. Pai nosso, que estais no céu, santificado seja o vosso nome. Venha a nós o vosso reino. Seja feita a vossa vontade, assim na terra como no céu. O pão nosso de cada dia nos dai hoje, perdoai as nossas ofensas, assim como nós perdoamos a quem nos tem ofendido, e não nos deixeis cair em tentação, mas livrai-nos do mal. A paz do Senhor esteja sempre convosco.
1: O amor de Cristo nos uniu.
0: Cordeiro de Deus,
1: que tirais o pecado do mundo,
0: tende piedade de nós. Cordeiro de Deus, que tirais o pecado do mundo, tende piedade de nós. Cordeiro de Deus, que tirais o pecado do mundo, dai-nos a paz. Eis o Cordeiro de Deus, eis aquele que tira e vence o pecado do mundo. Senhor, eu não sou digno de que entreis em minha morada, mas dizei uma palavra e serei salvo. O corpo e o sangue do Cristo nos guarde para a vida eterna. Amém.
2: Juntos cantemos o canto de comunhão, número 302. 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

0: Senhor, hoje queremos vos agradecer pelo dom da vida, por todos os pais e por todas as famílias. Obrigado por cada gesto de amor, de cuidado, de trabalho e de dedicação que sustenta os nossos lares. Neste mês vocacional, fazei florescer em nossas famílias corações generosos, capazes de responder ao vosso chamado com confiança e alegria. Conservai nossos pais sob vossa proteção. Fortalecei aqueles que enfrentam dificuldades. Acolhei os que já partiram para a eternidade. E fazei de nossas famílias sinais vivos do vosso amor no mundo. Ave Maria, cheia de graça, o Senhor é convosco.
1: Bendita sois vós entre as mulheres,
0: e bendito é o fruto do vosso ventre, Jesus.
1: Santa Maria, Mãe de Deus, rogai por nós, pecadores,
0: agora e na hora de nossa morte. Amém. Nossa Senhora de Fátima, Nossa Senhora de Fátima,
2: o pão que eu darei é a minha carne, dada para a vida do mundo, diz o Senhor. Rezemos. Ó Senhor, a comunhão no vosso sacramento, que acabamos de receber, nos salve e nos confirme na luz da verdade vossa. Por Cristo nosso Senhor.
0: Amém. Amém.
2: Queria reforçar umas comunicações que a Mari fez agora no início da celebração. Recordar que agora, dia 12, quarta-feira, 19:30, nós faremos um encontro aqui na igreja, que é o ensaio dos cantos para a visita de Nossa Senhora às comunidades, também para a novena de Nossa Senhora de Fátima e também para a festa de Nossa Senhora. Então o convite é feito para os grupos aqui da cidade, da matriz e também da vila, e também os grupos de cantos das comunidades do interior. Todos estão convidados, fazendo assim uma unidade também dos cantos, né, que fazemos nossas celebrações. Recordar também que quinta-feira é dia votivo de Nossa Senhora de Fátima. E teremos aqui na matriz, então, às 14 horas, um momento inicialmente de adoração, meia-hora de adoração, e depois então a missa do dia votivo e após a missa a bênção da saúde. Estão todos convidados. E um convite também que queremos fazer: venha viver um momento de fé e alegria com sua família e a comunidade. Que convite é este? No dia 23, daqui 15 dias, portanto, às 14 horas, aqui em frente à Igreja Matriz, será feito um teatro das aparições de Nossa Senhora de Fátima. Não só teatro, mas também haverá corrida das crianças, da catequese. Estará presente a banda do colégio e também o coral. Também grupos de dança, poesias. Celebre a mensagem de Nossa Senhora de Fátima em um encontro de amor e de união. Então todo mundo está convidado a participar. Quem está organizando esse momento, essa tarde cultural e religiosa, é o grupo de teatro aqui da paróquia de São Tiago e de Nossa Senhora de Fátima. Todos estão convidados a participar. Quem vier, traga a cadeira, fica melhor para poder sentar e assistir, né, o teatro e também as apresentações. E se o tempo não favorecer, que estiver chovendo, então tudo isso vai acontecer no interior do nosso salão paroquial. Convite está feito então dia 23, agora de agosto, a partir das 14 horas. Agora a bênção sobre todos, especialmente a bênção sobre os nossos pais. E depois da bênção, os pais que estão aqui na igreja, que quiserem receber também a bênção individual com a imposição das mãos, poderão vir aqui na frente e darei o tempo para essa bênção também. Com muita fé e devoção, participemos então dessa oração. O Senhor esteja convosco.
0: Ele está no meio de nós.
2: Nós vos louvamos, ó Deus Pai, pelo dom concedido ao homem e à mulher de serem geradores de vida, que é o maior dom que recebemos de vós. Abençoai os pais aqui presentes e também aqueles que nos ouvem através da rádio, que eles descubram vosso amor no amor dedicado a seus filhos. Que os pais sejam sempre carinhosos, alegres, mesmo nas dificuldades, e pacientes nas horas de aborrecimento e também firmes quando for preciso. Que possam eles encontrar em vós, Deus Pai, a felicidade de servir com amor e alegria e defender e promover a vida em todas as circunstâncias. Por Cristo nosso Senhor. Amém. Amém. Deus Pai vos dê a sua bênção, Cristo Jesus vos dê a saúde, o Espírito Santo vos ilumine, dê a todos os pais a graça de terem um coração sábio, santo e inteligente. Em nome do Pai e do Filho e do Espírito Santo.
0: Amém.
2: Permaneçamos na paz, uma boa semana a todos. Louvado seja nosso Senhor Jesus Cristo.
0: Para sempre seja louvado.

Estimados irmãos e irmãs, está chegando até você mais uma vez neste fim de semana a voz do Vicariato de Nova Prata, na pessoa do Padre Mauri Franciscato, Vigário Episcopal. Desejo que a graça, a paz e o bem, da parte de Deus nosso Pai, de Jesus Cristo nosso irmão, pela ação e força do Espírito Santo, esteja com todos vós. Queridos amigos ouvintes, neste fim de semana nós celebramos a vocação à paternidade. Estamos iniciando e vivendo o segundo fim de semana do mês de agosto. Dentro do mês vocacional, celebramos o fim de semana e a semana da vocação ao ministério ordenado, diáconos, padres e bispos. Neste fim de semana, celebramos a vocação à paternidade. Queremos cumprimentar, saudar a todos os pais. Parabéns a todos que têm a vocação à paternidade e que assumem esta vocação com responsabilidade, com compromisso, como um chefe de família. E também a abertura da Semana Nacional da Família, cuja temática: Família, torna-te aquilo que és, o amor jamais acabará. À luz dessas palavras, queremos abrir nossos corações à missão que o Senhor nos confia: acolher, discernir, integrar e acompanhar as famílias com ternura e misericórdia. Na família, a fé é transmitida de geração em geração, partilhada como o alimento da mesa e os afetos do coração. Palavras de nosso querido Papa Leão XIV. A família à luz da palavra de Deus. A Bíblia está repleta de histórias de famílias, de amor e de superação. É no lar que os pais se tornam os primeiros mestres da fé. Como recorda Amoris Laetitia, toda a casa é um candelabro, um lugar onde a luz de Cristo deve brilhar. A família é uma tarefa artesanal, pessoa a pessoa, construída dia a dia com paciência e amor. A realidade e as famílias de hoje, os desafios da família hoje, a cultura do provisório e as dificuldades diárias podem desanimar. Contudo, somos chamados a não ceder ao pessimismo, mas a libertar em nós as energias da esperança, traduzindo-as em sonhos proféticos, ações transformadoras e imaginação da caridade. O amor familiar deve antecipar o céu na vida de cada um. Encorajo-vos a ser exemplos de coerência para vossos filhos, agindo como desejais que eles sejam. Palavras, mais uma vez, de nosso querido Papa Leão XIV. A espiritualidade, caminho de amor e de santidade. A espiritualidade do amor familiar é feita de milhares de gestos reais e concretos. A família cristã é uma verdadeira igreja doméstica, comunidade de fé, esperança e caridade. Quando Cristo é o centro do lar, Ele unifica e ilumina toda a vida familiar, transformando as dificuldades em oferenda de amor. Queridos irmãos e irmãs, o Papa Francisco, no capítulo 5 da Amoris Laetitia, retoma a proposição de João Paulo II sobre a função da família cristã de hoje no mundo: ser presença, ser igreja, ser algo que

deixe as pessoas cada vez mais realizadas e felizes. Desejo a todos, mais uma vez, especialmente aos pais, um feliz e abençoado Dia dos Pais e uma feliz e abençoada Semana Nacional da Família. Que a gente possa rezar a realidade de nossas famílias. Sobre todas as famílias, que Deus abençoe, cuide e proteja. E até o nosso próximo encontro.

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Olá, meu caro, minha cara ouvinte, estamos juntos para este momento. Estou feliz por poder falar com vocês neste momento breve, mas que certamente é um momento que ajuda a pensar, a viver melhor, a decidir melhor as coisas, a estar mais entusiasmado pela vida. Eu também continuamente leio, reflito, escuto palavras e isso me ajuda. Certamente a palavra ajuda a todos. Por isso, você que escuta e gosta pode anunciar a outros para que também escutem nesta mesma hora, nesta mesma rádio. Gostaria de falar sobre a questão defender-se contra a maldade e a agressão. Como fazer para defender-se? Jesus nos aconselha a oferecer a outra face quando alguém nos bate na face direita. Com isso, não quer dizer que devemos simplesmente admitir o mal. Em nosso mundo é preciso opor-se ao mal. Caso contrário, ele estará em breve nas mãos de gente má. Bater na face direita não é sinal de violência para o judeu, mas de desonra. Não se bate na outra pessoa com a palma da mão, mas se toca com desprezo com as costas da mão. Por isso Jesus quer dizer, quando você coloca sua honra em Deus, nenhuma pessoa pode tirá-la de você. Não há necessidade de defendê-la. Você pode tranquilamente oferecer também a outra face, porque você colocou a sua honra em Deus e ninguém pode tirá-la de você. Portanto, é sinal de superioridade interior e não de fraqueza oferecer a outra face. Mas isso não significa que eu suporte passivamente a agressão da outra pessoa. Tenho o direito de reagir e de me defender, mas não devo revidar com a mesma arma. Caso contrário, ali se gerará um conflito de longa duração. A questão é como encontrar caminhos não violentos para vencer a agressão da outra pessoa. Quando nós estudamos os traumas, é sugerido que a pessoa se retire para um lugar seguro, onde o mal não a pode

0: de atingir. É certamente um bom caminho para fugir do poder do mal. Em cada um de nós, há um espaço interior de paz e tranquilidade no qual Deus mora em nós. E lá onde Deus mora em nós, o mal não tem acesso. Lá ele não pode adquirir poder sobre nós. E lá também não nos pode prejudicar ou ameaçar. Caro ouvinte, esse espaço onde mora Deus e onde nós podemos ter paz e ninguém pode atingir é a nossa interioridade. Ali mora Deus. Lá o mal não nos atinge de forma alguma. Por isso, busquemos em nossa interioridade a força para vencer agressões e maldades, tendo atitudes certas para que o mal não tenha força sobre nós.
1: Mesmo que às vezes pareça não existir a paz.
0: Você pode acessar o nosso site padrezequiel.com.br e encontrar ali vídeos, mensagens, canções que também podem te ajudar. Um forte abraço, Deus te abençoe e te guarde. Em nome do Pai, do Filho e do Espírito Santo. Amém.
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